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1: Păi, Cristo.
0: Păi, Cristo.
1: Păi,
0: Cristo.
1: Păi,
0: Cristo.
1: Păi,
0: Cristo.